som novo. Siga e Chris Lake, também No Static, Flex, Clueless, Axwell e Boom, BL Official, The Who, Side Piece, David Guetta, DJ Beat Boy, Ed

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0: Cola, cola, é Power 100. Vamos lá agora, direto para os Estados Unidos, conferir as 5 músicas mais tocadas esta semana, direto da Billboard.
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0: Quinta posição, Tame Impala, Dracula. Essa música é demais, ouve um trechinho.
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0: Ella Langley e Morgan Wallen, I Can't Love You Anymore.
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0: Terceiro lugar na parada americana, ela de novo, Ella Langley, Be Hard.
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0: Segundo lugar é Taylor Swift, I Knew It, I Knew You.
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0: E a mais tocada nos Estados Unidos, de novo ela, Ella Langley, Choosing Texas, uma ouvir inteira.
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0: FM 100.5 Power 100. DJ Internacional Diana Barrova, diretamente da Bulgária. Terminou o set dela com Block and Crown, Staying Alive, a versão 2026. Mandou muito bem, maravilhosa, maravilhosa. E é isso, daqui a pouco eu volto. Já já tem mixagens do Fernando Master Mix. Fica por aí. E a sua participação, WhatsApp 09718
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0: A Mamãe FM 100.5 de volta, Power 100 em alto e bom som. E ele, nosso produtor, DJ Fernando Master Mix. Hey DJ, just play that song. Pois é, o set agora é dele. Fernando Master Mix no Power 100.
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0: Freak On, Let The Music Play. Ainda teve East Side Beat, Dream Sound Master, DJ Lewis, Disturbed, Deeper Love, David Morales, David Guetta, Cedric Gervais, o Bobby Shepard, Billie Eilish, Andrew Spencer, Alpha Beat. E é isso, foi mais um set do Fernando Master Mix por aqui. Daqui a pouco eu volto, já já, com Flash Power.
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3: 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E aí, tudo bem? Tudo certo? Então, nosso WhatsApp continua a seu dispor. 09-718-2400. E agora é Flash Power para você viajar pelo tempo, lembrar onde você estava, o que você aprontava. É isso, tá no ar o Power 100 com Madonna, Who's That Girl?
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0: Mais um Power 100. Terminamos com o Flash Power, você viajou no tempo, lembrou onde você estava, o que você aprontava, com quem você estava, hein? Teve Human League, também Phil Collins, Rick Astley, Camouflage, John Secada, Phil Collins, Madonna, Espanha, Rick Astley, Madonna também, mais uma vez, Depeche, Fleetwood, Pet Shop, Simple Minds, demais, demais, muito bom. Então é isso, a gente se fala no próximo sábado, boa semana para vocês e amanhã. Vamos ver quem será o campeão desta Copa do Mundo. Certo, gente? Valeu você de Ponta Porã, de Pedro Juan Cavaleiro, de toda a fronteira. Próximo sábado, tô aqui de volta junto com meu amigo Fernando Master Mix, aqui para mais um Power 100. Até lá!
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1: Fala, meu povo, sou Fernando Master Mix e direto dos estúdios da Amambay FM aqui em São Paulo, vamos para mais um Versiones Especiales.
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1: A nossa missão aqui é contar um pouco da história do seu som preferido. Mesmo que você diga, que bizarro. E é sobre um grupo neozelandês chamado Otara Millionaire Club e uma música chamada All Bizarre que vamos contar hoje. Desconhece o grupo? E se eu te disser que essa banda fez muito sucesso no finalzinho de 90? Ainda não se lembra? E se eu te disser ainda que a banda era formada por Pauli Filman, Alan Jensen e Phil Manna? Não lembrou ainda? Então vamos lá. A banda era conhecida como OMC. É a abreviação de Otara Millionaire Club. E o hit deles, All Bizarre, foi eleito o maior de todos os tempos na Nova Zelândia. A voz feminina da música pertencia a Sister Zina. E depois de tanto sucesso, a briga entre Phil Manna e o produtor Alan Jensen foi inevitável, deixando em hiato até 2005. Em janeiro de 2010, o vocalista Pauli Filman faleceu, deixando esposa e 5 filhos. Ele que já havia perdido o irmão por uma doença cardíaca. Bom, vamos lembrar agora do maior sucesso do OMC, All Bizarre, aqui.

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2: Fala, meu povo, sou Fernando Master Mix e direto dos estúdios da Amambay FM aqui em São Paulo, vamos para mais um Versiones Especiales.
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2: Que tal se falarmos hoje sobre o grupo que viralizou na década de 90, o Konkan? Por onde anda esse grupo? Bom, tinha um regulamento no Canadá chamado Canadian Content, em que ao menos 30% das músicas executadas no rádio deveriam ser canadense. Assim, Harris e Willie fizeram uma paródia para formar o nome do projeto. Então, de Canadian Content, nascia o Kenko e depois virou o Konkan. O primeiro single, I Beg Your Pardon, lançado em 1988, era inspirado na música de Lynn Anderson, chamada I Never Promise You a Rose Garden. Essa música também tinha influências de ritmos latinos e o estilo do Pet Shop Boys. Produzida em um porão, essa música foi lançada originalmente em 1988. Um produtor de rádio americano estava de férias e ouviu o som em uma boate no Canadá. Ele gostou muito, levando várias cópias para Nova York e distribuindo nas rádios. O som foi muito bem recebido e relançado em 1989, já sob um selo, a Atlantic Records, chegando ao top 20 nos Estados Unidos. Em 1990, a dupla se desfez e o projeto Konkan ficou com Harris. Ele lança um álbum com a música Liberty, que fez um enorme sucesso. Depois de um tempo, o projeto virou um grupo de 4 integrantes, mas não atingiu o mesmo sucesso. Em 2014, a velha dupla Harris e Willie se reuniram novamente e prometeram novas canções para o Konkan. Mas até agora, nada. Então, vamos ouvir I Beg Your Pardon, aqui na 100.5.

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2: Fala, meu povo, sou Fernando Master Mix e direto dos estúdios da Amambay FM aqui em São Paulo. Vamos para mais um Versiones Especiales.
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2: Hoje vamos falar de um hit que muita gente dançou e que virou febre nas pistas na década de 80. Então, aumente o volume e ouça essa informação, ou Pump Up the Volume.
4: Pump Up the Volume.
2: E é exatamente sobre essa música que vamos falar hoje. Ela tem vários elementos de rádio e estourou em 1987. No começo da música tem um locutor da década de 30. É esse aqui, ó.
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2: Tem uma declaração religiosa em israelense. Essa é a ópera rasa, ou seja, eles fizeram uma mistura sensacional. Eles, que digo, são os britânicos Eric B e Rakim. E a música em questão é Paid in Full. Então, agora aqui na 100, Eric B e Rakim com Paid in Full.

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2: Fala meu povo, sou Fernando Master Mix e direto dos estúdios da Amambay FM aqui em São Paulo. Vamos para mais um Versiones Especiales.
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2: Station. Hoje é dia de descobrir por onde anda o grupo Pajama Party. Yo sí sé, sí. Pois bem, em 1988, em Nova York, nascia o grupo Pajama Party, formado originalmente por Daphne Rubin, Jenny McCalkin e Suzy Renta. O grupo se dissolveu por conta de um acordo verbal entre o trio e a gravadora. Não cumprido esse acordo, resultou na saída de Jennifer e Suzy do trio logo após o estouro do hit Yo No Sé. Já o segundo single, Over and Over, foi cantada pela Brenda K. Starr. O grupo seguiu até 1982, quando se dissolveu, mas todos continuaram na indústria do entretenimento. Então, vamos recordar o sucesso Yo No Sé aqui na 100 Pajama Party.